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2: 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Bom dia. 2 horas.
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1: 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Bom dia. 4 horas.
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1: 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Bom dia. 5 horas.
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3: 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Bom dia. 8 horas.
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1: 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Bom dia. 9 horas.
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1: Só quero então aproveitar agora para pedir uma grande salva de palmas para um músico convidado, uma das pessoas mais importantes na história do rock português, mesmo. E é aqui da nossa zona, uma grande salva de palmas para o poeta, para o cantor, para o compositor, para o intérprete, para o António Manuel Ribeiro.

mas com uma surpresa não vem só. Para representar os UHF, não só o António Manuel Ribeiro, mas também o guitarrista dos UHF, António Corte Real. Uma grande salva de palmas também.

Boa noite e obrigado por estar aqui. Obrigado por ver uma banda há tanto tempo chamada Alcoólemia. A canção que vamos tocar foi escrita na Torre da Marinha, aqui bem perto, em 1980.

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0: que é o problema?
1: Não é nenhum. Não, então, mas tu é que perguntaste. 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Comecei por dizer que não se passa nada. 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
1: chorar. 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

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No dia 9 de maio de 1992, decorria na cidade de Malmö, na Suécia, o 37º Festival Eurovisão da Canção. Esta edição marca o regresso da Holanda, que não participou na edição anterior e que havia deixado um lugar vago para Malta. Assim, para que ambos pudessem participar nesta edição, o número máximo de participantes subiu para 23, o recorde até ao momento. Este número havia de subir novamente, pois a Jugoslávia deixara de existir como país, dando origem a 4 novas nações. Entretanto, a sua participação nesta edição foi feita pela nova República Federativa da Jugoslávia, território hoje designado por Sérvia e Montenegro. A vitória sorriu desta vez à Irlanda, sendo a sua 4ª vitória no Eurofestival e a primeira de uma série de 3 vitórias consecutivas. A canção vencedora tinha como título Why Me? E foi interpretada por Linda Martin, que angariou um total de 155 pontos. Em Portugal, tinha entretanto decorrido mais um Festival RTP da Canção, regressando às semifinais, o que não acontecia desde 1980. Desta vez foram 5 semifinais que decorreram nos meses de janeiro e fevereiro de 92 no programa de televisão Entretenimento Total, apresentado por Júlio Isidro. A final decorreu no dia 7 de março e apurou a canção interpretada por Dina como vencedora e representante de Portugal na Suécia. A canção, cuja música era da própria Dina, com poema de Rosa Lobato de Faria, obteve 26 pontos, ficando em 17º lugar entre as 23 participantes. Dina cantava então um tema que viria a ser também um sucesso em Portugal, apesar da sua menos boa prestação europeia. Amor de Água Fresca.

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3: Olá, amiguinhos, sejam muito bem-vindos ao Cantar Português. Eu sou o António Silva e vamos entendê-los muito bem, porque esta é a nossa música. Venham comigo.

0: Eles Foram Tão Longe, trabalho de 1982, escrito e composto por Carlos Peão para Lenita Gentil. Estamos com 3 minutos, já estamos com o Júlio César.
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2: Graciela Margarita Correa, mais conhecida como Júlia Graciela, é uma cantora e compositora argentina que veio viver para o Brasil. Contratada pela gravadora PolyGram, a cantora iniciou a sua carreira artística em julho de 1980 na TV Bandeirantes, Canal 13, apresentando-se no programa Discoteca do Chacrinha com a música Anúncio de Jornal. O seu primeiro compacto foi bem sucedido pelo público brasileiro, tendo vendido somente no Brasil cerca de 1 milhão de cópias. Com o sucesso de Anúncio de Jornal em português, não demorou para que a canção ganhasse a sua versão em castelhano. Em poucos meses lançou no Brasil mais um compacto, trazendo 2 faixas. Eu Deixei a Minha Terra e Regresso Carinho, ambos compostos por ela e pelo pai, o produtor Gabino Correa. Este disco quebrou o recorde de vendas do primeiro, tendo sido lançado não somente no Brasil, mas também em Portugal. Em 1981 lança o seu primeiro long play, Por Amar Demais, nome de uma das músicas daquele disco. O disco, totalmente autoral, traz mais uma vez composições suas e do seu pai. Naquele país, as suas canções somam cerca de 500 mil de cópias vendidas. O sucesso o Anúncio do Jornal virou longa-metragem em 1984, rodado na Boca do Lixo Paulista, sob a direção de Luís Gonzaga dos Santos. Júlia teve as suas composições gravadas e regravadas por artistas diversos, como, por exemplo, Sula Miranda, que lhe deu uma nova roupagem para o primeiro sucesso de Júlia e até os dias atuais mantém a canção nos seus shows sertanejos. A cantora projetou-se também fora do Brasil. Em 1983, na Colômbia, chegou a vender mais de 300 mil cópias do seu álbum La Canción del Te Quiero. Conquistou grande sucesso no país, como nos festivais da canção na cidade de Guadalajara de Buga, no Vale do Cauca. Em 1985, o trabalho de Júlia Graciela tinha alcançado Argentina, Paraguai, Chile, Equador, Colômbia e Estados Unidos. Além de português e espanhol, a cantora gravou também em alemão. Júlia Graciela reside no México desde 1991, onde a sua música recebeu grande aceitação e reconhecimento nos últimos anos da década de 2000. Continua a fazer incursões pelo país, realizando os seus shows. Júlia Graciela também lançou no ano de 2006 o disco intitulado Triste Saudade. O trabalho foi produzido pelo seu pai, empresário da cantora, Gabino Correa. Júlia Graciela nasceu no dia 22 de dezembro de 1961 em Buenos Aires, Argentina. Hoje vamos ter o prazer de a ter por cá com o tema Eu Sou Aquela. Então fiquemos para ouvir.

0-0. Foi Carlos Paião, quando estamos com 28 minutos. Já estamos com Ivo Pessoa, uma vez mais. Logo a seguir, Paulo Gonzo, Índia Martínez e depois José Augusto. Eu sou António Silva.

abrindo aqui uma injeção, o português Paulo Gonzo com a espanhola Índia Martínez. Vencer o amor quando estamos com 36 minutos. O senhor que já está a ouvir chama-se José Augusto, não dá para te esquecer. Eu sou António Silva e gosto muito de estar consigo, porque você é um ouvinte extraordinário, sabia?

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Leonardo Sullivan, foi pensando em você. Cantar português na quinta língua mais falada do planeta, aqui na sua rádio. Muito bom, não é? Agora com Lena D'Água, bem vos avisei, estamos com 45 minutos.

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2: A La Citernos é uma associação que surge, tem quase 2 anos de existência e a sua finalidade, de facto, é dar um apoio a pais e irmãos que vivem em situação de luto. Esse é o fundamento principal da LASOS. Neste momento, a LASOS está a desenvolver uma série de programas e de estratégias que visem não só o acompanhamento direto, mas também criar a tal ajuda, seja na área da psicológica, através do apoio individual ou dos grupos de entreajuda, que é o que nós fazemos hoje em dia na nossa sede, e depois desenvolver programas virados para a comunidade e para o público em geral. A necessidade é, de facto, estarmos perante uma sociedade que normalmente não tem espaços onde as pessoas possam partilhar o seu sofrimento e a sua dor, e se não houver espaços mais acolhedores e preparados para permitir que as pessoas falem de uma forma livre e sem constrangimentos de qualquer ordem, portanto, é fundamental a existência de associações como estas. Esta associação não está sozinha no país, mas de facto os pais em luto e os irmãos em luto têm muita dificuldade em encontrar um lugar onde possam falar de forma livre.
3: Partilham da ideia um pouco, que eu penso que é um pouco generalizada, de que a maior parte das vítimas ou dos familiares na nossa sociedade se tendem a reservar, a esconder, a não partilhar a sua dor?
2: Eu portanto, falando aqui fazendo parte da LASOS, e depois aqui a Natália e a Ana poderão dar as suas opiniões, é assim, eu acho que existe essa, uma dos grandes problemas é mesmo esse, não é? As pessoas têm, além do pudor, porque existe um pudor social de que a dor não deve ser partilhada, ainda hoje em dia no espaço público, depois também existe a dificuldade, digamos, de comunicar ou de transmitir essa mesma dor. Ou seja, ninguém está preparado, nenhum pai, nenhuma mãe, nenhum irmão, aliás, ninguém está preparado para aceitar e para encarar uma morte que não é prevista. Portanto, há uma falta de preparação nisso, não é? E aqui a LASOS tem um papel muito importante nesse papel.
3: E pensam, a vossa atividade dirige-se só aos pais em luto ou também querem abranger e formar técnicos, por exemplo, na área da saúde, para lidar com essa questão?
2: Também. É assim, nós estamos nesta primeira fase, obviamente que o mais importante é dar proteção aos pais e aos irmãos em luto, porque eles, sabendo que têm um sítio onde podem partilhar as suas experiências traumáticas, isso é fundamental. Claro que achamos que o passo seguinte, e quando digo o passo seguinte é paralelo a este tempo, nós já fazemos os grupos de entreajuda, portanto isso já existe, já é uma realidade. Neste momento já temos 2 grupos por mês a realizar aqui na nossa sede, uma à última sexta-feira de cada mês e outra ao sábado. Em termos de equipa técnica, falando assim, neste momento temos 2 psicólogos, portanto já existem 2 psicólogos, portanto sou mais uma colaboradora, portanto, e estamos a desenvolver neste momento uma série de programas para, numa primeira fase, preparar os moderadores, porque os moderadores são as peças fundamentais na execução destes grupos de entreajuda, e tem uma característica muito específica, é que os moderadores não são técnicos, os moderadores são os pais ou mães em luto, que após 3 anos de luto, e se acharem preparados para coordenar o grupo, portanto entram nesse papel de moderadores, mas achamos que tem que haver uma formação. As explicações às vezes mais técnicas da forma como a pessoa se deve colocar, a forma como a pessoa deve intervir, enfim, questões mais técnicas, e aí sim existe o papel dos psicólogos. Os psicólogos, o nosso papel técnico no futuro e neste momento é mais de esclarecer, vamos falar assim, e de, no fundo é isso mesmo, é esclarecer opiniões que às vezes os pais, como estão ainda numa confusão mental, estão desorganizados e têm muitas dúvidas como é quase como se quisessem aprender a ser pais em luto, quando não têm nada que aprender. Aqui não há escola e nem deve haver escola para isso, não é? Mas às vezes os pais têm uma necessidade de ouvir primeiro as experiências dos outros pais que já têm um luto mais antigo. E muitas vezes também querem ouvir a opinião do técnico, porque não têm a experiência, essa experiência de ter vivido um luto na família, mas poderão dar um parecer técnico, poderão dar um parecer isento da emoção, mas que também é confortante para os pais.
4: Para pais, portanto, de pais em luto só, portanto, há para outros lutos, lutos de maridos, lutos de avós, para pais e irmãos é só, só laços eternos. Neste momento existiu outra associação que, entretanto, acabou em 2012, em dezembro de 2012, mas neste momento é só a Laços Eternos que presta este apoio através dos grupos de entreajuda.
3: Para quem nos ouve, é possível fazer uma descrição para quem não tem essa experiência do que é o luto? Do que é o luto de um pai que perdeu um filho?
4: É uma, portanto, o luto de um pai que perdeu um filho, como nós costumamos dizer, portanto, nós adquirimos uma linguagem própria, portanto, e nós não, ninguém está preparado para a morte, e muito menos para a morte de um filho, porque é antinatura. Aliás, existe nome para qualquer tipo de luto, portanto, o marido que perde, ou a mulher que perde o cônjuge, fica viúvo ou viúva, um filho que perde um pai ou uma mãe é órfão, uma mãe ou um pai que perdem um filho, não existe nome. Pronto, não existe um nome, portanto, daí não existe nome no dicionário, e é, portanto, é uma coisa que não há preparação, portanto, não há preparação para isso, e, portanto, é o nosso luto é um luto que tem que ser muito, muito gradual, portanto, e nem todas as pessoas conseguem viver esse luto da mesma forma. Primeiro é o primeiro estádio, é realmente o choque. Depois vem o período de negação. Nós não queremos, não queremos que negamos completamente que aquilo nos aconteceu, mas são, cada pessoa é diferente na sua vivência do luto. Exatamente por isso, portanto, há pessoas que conseguem recuperar, não, recuperar nunca mais, recuperamos totalmente. Eu acho que é um trauma, vamos lá, que fica para toda a vida. Se bem que há pessoas que conseguem recuperar um bocadinho melhor, um bocadinho com mais facilidade, outras pessoas que não conseguem. Mas isso já tem a ver com a maneira de ser de cada pessoa, e tem a ver com uma série de fatores, também de acompanhamento, de estrutura familiar, de uma série de coisas que, pronto, que são diferentes de pessoa para pessoa. Tem, eu penso que tem. É assim, eu comecei, o meu filho partiu em dezembro de 2009, e eu estive ali uns meses, cerca de 6, 7 meses, porque eu queria falar com alguém que, portanto, que me entendesse, que entendesse o que é que eu estava a sentir, porque é assim, nós estamos a falar com uma pessoa que nunca viveu isto e a pessoa pode-nos estar a entender muito bem, eu entendo perfeitamente a tua dor, mas uma coisa é entender a nossa dor, outra coisa é saber o que é que eu estou a sentir naquele momento e o que é que eu estou a sentir, porque é completamente diferente. E só outro pai ou outra mãe que partir, que portanto, que foram, que tiveram a mesma experiência, é que percebem o que é que eu estou a sentir. Portanto, eu posso estar a falar com até posso estar a falar com um psicólogo ou com um psiquiatra, eles entendem, mas não sentem, eles próprios não sentem, a não ser que já tivessem passado pelo mesmo. Daí a importância dos grupos de entreajuda. Eu tentei, pronto, tentei arranjar algum suporte e não consegui, e foi através pronto, de um programa de televisão que eu soube da existência da outra associação, e comecei a frequentar, em setembro comecei a frequentar os grupos de entreajuda, e talvez um mês ou dois eu não tivesse ido por qualquer motivo, mas continuei, e era o sítio onde eu realmente conseguia falar do meu filho com pessoas que sabiam do que é que eu estava a falar e como é que eu me sentia. Portanto, aí a importância de nós estarmos no seio de pessoas que, portanto, que perderam alguns, até os dois filhos. E isso para nós acaba por nos dar-nos uma outra visão de como é que as coisas, depois há as experiências trocadas, porque isso é uma coisa muito, pronto, muito, muito importante, são situações que as pessoas dizem, eu nesta situação fiz desta maneira, fiz daquela, portanto acabamos por arranjar aqui uma série de ferramentas com as quais vamos conseguindo ao longo do tempo ir lidando com a nossa própria dor. Pronto, e depois, mais tarde, irmos conseguindo, já para os que vêm de novo, partilhar a nossa experiência e conseguir, talvez, dar um bocadinho já de apoio aos que vão, portanto, aos que vêm para o grupo. E eu penso que é fundamental, eu sinto isso, é fundamental as pessoas falarem sobre isso, mas falarem nos sítios certos, no grupo de entreajuda, que é o sítio onde melhor nos entendem e onde melhor entendem realmente a nossa dor.
3: Qual é o peso da sinistralidade rodoviária na criação deste tipo de vítimas? Devem ter, com certeza, alguma estatística, alguma... Não, nós estamos a falar de números, mas estamos a falar em termos da principal, eu penso que seja a principal causa nestas vítimas. Pronto. E já agora, associada a essa questão, se há aí também alguma diferença de género?
5: Olha, curioso essa temática, e de facto vai muito ao encontro de uma pequena reunião que fiz hoje de manhã aqui com a Natália, sobre precisamente olhar para os factos sociais, tentar percebê-los e interpretá-los e transmiti-los. Há de facto uma lacuna enorme na nossa sociedade, porque dá a sensação que tudo o que ocorre, depois as pessoas querem saber o quê e o porquê, e acaba sempre tudo encafetado, fechado, ou melhor, eu como mãe em luto já fui abordada para três estudos distintos. Para um doutoramento, uma professora da Universidade de Coimbra, e para duas psicólogas ligadas ao ISPA. E até hoje não vi nada publicado, não nos foi nada transmitido do que é que deu esse estudo. Ora bem, e estou agora junto a Natália e doutor Céu e Silva a tentar desafiar a Pordata para tentar pegar nos números, nos elementos que há sobre toda esta temática, para ver se chegamos a alguma informação. É óbvio que são sempre desafios um bocado dolorosos, quer dizer... estudar as partidas, estudar os lutos, estudar se é mais do sexo masculino ou do feminino, os porquês, quer dizer, são coisas tão caricatas como isto. Eu fiz um desafio a uma amiga minha, que também é mãe em luto, de um rapaz, para vir aqui conhecer a nossa sede, e quando ela observou o nosso álbum de fotografias dos filhos que partiram, que desde o dia da inauguração convidamos cada pai ou mãe a trazer a fotografia para colocar aqui no nosso álbum, ela, como um olho externo, uma mãe com um luto bem superior ao meu, estamos a falar de 15 anos para 2 anos e 11 meses, perdão, ela olhou para o álbum e disse-me: Cristina, pode-me explicar por que razão é que só estão aqui rapazes? Ou melhor, são tantos rapazes e só tem duas raparigas, que é a sua menina e a menina do outro casal. E eu até me arrepiei, porque de facto comprou-se o álbum, colou-se as fotografias, fez ou não se fez dedicatórias consoante o critério de cada pai ou cada mãe, e ninguém me tinha alertado para isso. Ou seja, nós precisamos muito da experiência vivida. Porquê? Porque alerta-nos para factos que, de facto, nós temos aqui mesmo debaixo dos nossos olhos e não estamos a ver. Portanto, e é isto que eu penso que está a acontecer na sociedade em geral. É óbvio que vamos de novo, junto da Pordata, sensibilizar, dizer que, de facto, não nos coibimos de participar em todo e qualquer tipo de inquérito que nos é feito. Falo por prazer? Não. Porque as perguntas são de tal maneira profundas que nos levam aos meandros do primeiro sentimento: quem é que deu a notícia, quem é que não deu, lembra-se o que é que fez, recorda-se se escreveu, já foi ao local. E com toda a honestidade e sinceridade, os pais que participam tentam ser o mais correto, o mais verídicos possíveis, e depois ninguém nos forneceu nada. Portanto, o Dr. Célio Silva já nos lançou aqui o desafio: temos que pensar em escrever, deixar um legado escrito, porque temos que nos dar a conhecer, e há pessoas que gostam de enfim, de ter, quando têm uma dúvida, de consultarem e haver algo que lhes esclareça. E, de facto, nós precisamos de dados estatísticos, de dados científicos, para também podermos fazer uma obra que não seja só o lamento e o choro de um pai em luto, mas sim a informação que a sociedade precisa, até para evitar determinados tipos de acidentes. Estou agora a lembrar-me, sei lá, alertar para o facto de haver determinados locais que não têm a sinalética devida nas redes rodoviárias, ou aparece-me aqui alguns pais com filhos colhidos por comboios, por exemplo. Então, porquê? Onde é que estão as cancelas? Onde é que está a sinalética? Nenhum deles era criança de colo, quer dizer, qualquer um deles eram já crescidos, autossuficientes, quer dizer. E tudo isto, eu penso que a sociedade não está nem aí, peço desculpa pelo termo brasileiro, para estes temas. Porquê? Porque pensa que só acontece ao vizinho do lado. E então, quando lhes bate à porta, é quando o mundo desaba.
3: Mas ainda assim, não tendo feedback em termos estatísticos, qual é a vossa percepção em termos, quais são as principais fontes de trauma, quais são os principais tipos de acidentes que estão associados a estas vítimas?
5: Ora bem, a minha filha partiu num acidente rodoviário. Temos aqui outros casos.
3: Passageira.
5: De veículo de mercadorias. Portanto, ela ficou encarcerada cerca de 3 horas e meia. 3 horas foi gritando e pedindo ajuda. Os meios de socorro não conseguiam retirar o peso que estava a esmagá-la contra um cerro de pedra. E ela, pronto, ao fim de cerca de 3 horas, deixou de pedir ajuda, e quando conseguiram chegar ao pé dela, já não foi a tempo. Portanto, equacionar que tipo de socorros e de meios é que há para este tipo de acidentes, porque se os veículos andam na estrada com um peso bruto de 40 toneladas, parte-se do pressuposto que terá que haver meios de poder libertar o passageiro e o ocupante do lado dessas 40 toneladas. Portanto, isso, eu posso lhe dizer que fui ao local ver onde é que a minha filha tinha sido colhida com 22 anos e se me dissesse é apertado, não é, dava para outros meios se movimentarem, sim, meios de grande porte, era possível usar gruas, havia espaço para gruas. A certeza, porém, é que ao fim de 3 horas e meia não conseguiram chegar ao pé da minha filha. Portanto, dá-me a sensação que, em termos de socorros, não há como movimentar no Alcatrão 40 toneladas quando há licenças e impostos que são cobrados para circular 40 toneladas. Isto é a minha opinião sobre o acidente em si. Pronto. Agora, quando eu olho as coisas em termos emocionais, aí é bem mais complicado. Portanto, eu costumo dizer que um pai ou uma mãe que perde um filho, metade dele vai com o filho para a eternidade, a outra parte fica cá, que é para o guardar eternamente na terra, no, dentro do seu coração. Agora,
3: referiu as vítimas que são colhidas por comboio. A minha pergunta é simples: há outro tipo de vítimas que não sejam de sinistralidade rodoviária no grupo de pais que pedem ajuda na vossa associação?
5: Portanto, além de rodoviária e ferroviária, temos jovens colhidos nas águas do oceano. Aí temos dois casos, portanto, um bem mediático, o outro um jovem com 20 anos, precisamente no dia que fez 20 anos, desportista do surf e do windsurf e tudo mais, inexplicavelmente afogou-se dentro da água, um jovem com 20 anos. Depois temos também aquelas mortes por, dizemos nós, causa natural. Até que ponto é que podemos aceitar que um jovem ou uma criança parte por uma causa natural? Se calhar é tudo menos natural quando vemos um cineasta português a ser chorado com 106 anos de idade, não é? Portanto, aí temos que ver o oposto que há em termos de contexto humano na sociedade. Portanto, nós temos aqui uma criança chorada com 40 dias de idade que nunca saiu dos cuidados intensivos para fora, e temos, pronto, até à situação de um casal de pais que tinha 2 filhos e em 6 anos, no espaço de 6 anos, perdeu ambos os filhos com esclerose múltipla. E quando nós pensamos, sabe, quando é acidente, torna-se um impacto brutal, porque ninguém está à espera. Quando é de doença natural, os pais já estão preparados. Por aquilo que eu ouço aqui, em termos de depoimentos, é assim. Não quero ser egoísta a dizer isso, porque dava a sensação que estava a chamar a dor só para mim, pela minha filha ter partido por acidente rodoviário, mas não há ninguém que esteja preparado para a partida de um filho, que seja por doença prolongada ou não, ou acidente, ou a outra forma também, por vezes, acontece, que é o suicídio. Ninguém está preparado, portanto. E daí a dificuldade que há em avançar em termos, como eu lhe dizia há bocado, estatísticas, estudos e tudo mais. Portanto, a sociedade precisa de, se quer receber, também precisa de se abrir e de dar mais para estas coisas deixarem de ser, às vezes, tratadas como tabus e passar a ser tratado como um assunto de interesse da sociedade, porque andamos todos sobre o mesmo.
2: E já agora, provavelmente, com a existência de uma associação como a Laços Eternos, eu penso que isso pode facilitar, pode ser uma ajuda muito grande para a sociedade ir despertando cada vez mais para esta realidade que é da morte e da perda de um filho e em conjunto trabalharmos. Porque eu acho que isso é muito importante. Porque é assim, o que nós estamos aqui agora a fazer, que eu acho que é o mais, que é o primordial, é de facto acolher os pais, porque os pais estão desesperados na sua dor e não têm respostas, não encontram respostas para aprenderem a sobreviver e a orientar a sua vida. Mas também acho que depois pode haver um trabalho complementar, que eu acho que a LASO está vocacionada para isso e aliás está com essa intenção e andamos já a fazer os contactos adequados, para também termos um trabalho mais de investigação, de estudo, de reflexão, de pensamento, enfim, acerca dessas questões. Mas também uma coisa é importante, obviamente que os estudos são fundamentais, que é para nós percebermos a realidade deste tema, mas mais do que os estudos, eu acho que é criar condições humanas para a sociedade estar preparada para receber estes pais e para estes pais sentirem-se nunca marginalizados por terem perdido um filho, não é? Isso também é importante.
3: E que condições são essas?
2: Essas condições, é assim, se for para aquele clichê normal, é preparar a sociedade para entender a morte. Eu acho que esse é um trabalho que temos que fazer, mas temos que ter consciência que é um trabalho que vai durar gerações, porque quer se queira, quer não, assim, nós podemos pensar, ou se olharmos para a sociedade, por exemplo, os orientais, em teoria, estão mais preparados para encarar a morte. Porquê? Porque eles aceitam que o nascer é um desígnio, como a morte também faz parte desse mesmo desígnio. Portanto, e a questão de estarmos na Terra é uma escolha, digamos assim, mais da parte divina e não é uma responsabilidade nossa. Nós, os ocidentais, somos um pouco mais soberbos em relação à vida, não é? Temos um amor, não um amor, temos uma exigência muito grande em viver e às vezes achamos que somos donos disto que é a vida, não é? Portanto, para responder concretamente à pergunta, educar para a morte, fundamental. Agora, não há nenhum curso, eu duvido que alguém consiga fazer um curso, seja ele superior, seja ele pós-graduação, seja o que for, acerca da morte. A morte aprende-se quando nós, de facto, reconhecermos muito melhor, quando nós percebermos quem somos, o que somos, qual é o nosso papel na sociedade e depois aprendermos até alguma humildade perante os acontecimentos e os fenómenos que a vida nos proporciona. É um milagre estar vivo. Eu acho que essa aqui é a grande verdade. O estarmos vivos todos os dias é um milagre. E esse é um milagre que não temos que agradecer a Deus, temos que agradecer à vida.
3: A vossa associação é recente, mas com certeza já fizeram alguma reflexão sobre a questão do modelo rodoviário. Até que ponto é que podemos questionar este modelo de segurança, ou que alguns chamam insegurança ou risco rodoviário? Está tudo bem, isto é para manter, ou qual é a vossa reflexão em relação a este modelo de que produz tantas vítimas e tão variadas e que está a crescer a nível mundial?
2: É assim, eu vou dar só uma opinião, depois, é assim, a minha opinião, obviamente, a pergunta da forma que me está a fazer, a resposta será que o modelo não está certo, obviamente, não é? E basta olhar para as estradas, basta olhar para o excesso de carros, basta olhar para a forma como as pessoas aprendem a conduzir. E não estou a apontar os defeitos para as escolas, não, porque as escolas ensinam desta forma, é porque existem as condições políticas para que assim seja feito. Agora, eu acho que voltamos àquela questão essencial que é a educação cívica ou ética perante a vida. Se de facto um jovem vai para a escola e determinados valores não são, digamos, valorizados, que têm a ver com o respeito pelos outros, têm a ver com o ambiente, com o meio ambiente, têm a ver com a educação, no fundo, é a postura social que devemos ter para com os outros seres humanos, não é? E nós sentimos que cada vez mais estamos numa sociedade individualista, mais egocêntrica, é natural que isto vai se reproduzir nos nossos comportamentos. Quando temos depois o privilégio, porque atingimos uma certa idade e podemos ter um carro, podemos ter controle sobre uma situação, se a nossa formação emocional não está sólida, obviamente que os nossos desempenhos vão ser muito, muito maus e muito perigosos, não é? Porque não vale a pena estarmos aqui com intenções de que as pessoas...
0: 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Boa tarde. Uma hora.
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2: Rogério Pirraco tem 35 anos, é biólogo e nasceu no Porto. É um investigador da Universidade do Minho que pertence à empresa Grupo 3B. Trata-se de um grupo extremamente importante a nível europeu e mundial na área dos biomateriais e da engenharia dos tecidos. O que é isto da engenharia de tecidos? São tecidos que são fabricados em laboratório para substituir tecidos ou órgãos humanos na ausência de dadores compatíveis. Mas vamos ouvir o próprio cientista, o biólogo português Rogério Pirraco, em conversa para o Áudio Press Portugal.
3: Quando digo engenharia de tecidos, é tecidos que basicamente são fabricados em laboratório, e isto é uma questão importante porque hoje em dia há a questão dos dadores. Hoje em dia, quando um paciente precisa de um órgão ou de um tecido, seja um coração, seja um fígado, seja o que for, normalmente tem que estar à espera que haja um doador compatível, etc. Mas, como deve imaginar, há muitos mais pacientes a precisarem de órgãos e tecidos do que de dadores disponíveis. Isso é um grande problema e é sabido que só na Europa, por ano, morrem cerca de 4 mil pessoas à espera, bem, de encontrar um órgão, um dador que seja compatível para lhes fornecer, digamos assim, um órgão ou um tecido que eles estejam a precisar. Engenharia de tecidos tenta, de facto, colmatar essa falta de órgãos e tecidos de dadores e tenta fabricá-los em laboratório para suprir essa falha. E foi nesse contexto que eu comecei aqui no Grupo 3B. Comecei, basicamente, foquei-me no princípio em osso, tentar fabricar ou tentar encontrar formas alternativas de fabricar ossos que pudessem depois ser transplantados para pacientes. No entanto, à medida que eu fui fazendo a minha investigação, e isto é uma questão, foi uma questão não só da minha investigação, mas toda a engenharia de tecidos, deste campo de engenharia de tecidos, chegou-se à conclusão que, quando estamos a falar de órgãos mais complexos, ou de tecidos mais complexos, como seja o osso, o coração, o fígado, havia uma questão que não estava a ser endereçada da melhor forma, que era a questão da vascularização. Ou seja, todos esses órgãos e tecidos que eu falei, mais complexos, são, bem, têm um fornecimento de sangue que leva oxigênio e nutrientes através de vasos sanguíneos, e esses tecidos que estavam a ser sintetizados no laboratório, que eu estava a fazer também dessa forma, digamos assim, não estavam a ter em conta esse fator. Ou seja, quando chegava aos testes pré-clínicos, pegava-se nesses órgãos e tecidos fabricados em laboratório e punha-se num animal a fazer os ensaios pré-clínicos, e a verdade é que esses órgãos e tecidos, na maioria das vezes, falhavam, precisamente porque não havia um fornecimento estável de oxigênio e nutrientes, digamos assim. E a partir de certa altura, foi óbvio e é hoje em dia considerado o maior obstáculo para o sucesso da engenharia de tecidos como campo, é esta questão da vascularização. E, entretanto, este foco tem cerca de 10, 12 anos, entretanto, têm surgido muitas estratégias para tentar colmatar ou para tentar endereçar da melhor forma esta falha, digamos assim, mas o que é certo é que nenhuma dessas estratégias foi até agora, ou teve até agora, sucesso. Havia uma óbvia necessidade de uma estratégia, de estratégias alternativas, digamos assim. E, na verdade, é isso. Foi isso que eu propus no meu projeto. O meu projeto, basicamente, que eu tento fazer é um leito capilar bioartificial. É basicamente uma estrutura que tem vasos sanguíneos, digamos assim, e que, no meu caso, eu proponho que possa ser usado para, antes da implantação in vitro no laboratório, para pré-vascularizar os tecidos que nós fabricamos. Ou seja, a partir desse leito, nós vamos combinar esse leito bioartificial com os nossos tecidos, sejam ele o osso, o fígado, qualquer coisa do género. Esse leito bioartificial vai formar vasos sanguíneos dentro dos tecidos que nós fabricamos, e depois nós vamos pegar nessa combinação de leito bioartificial e tecido fabricado e vamos conseguir transplantá-lo para um paciente. E vamos ter a possibilidade de ligar imediatamente de forma cirúrgica esses tecidos fabricados à circulação do hospedeiro. Isto basicamente vamos tentar mimetizar exatamente o que acontece quando estamos a tentar ou quando estamos a transplantar um órgão de um doador para um paciente. Quando isto acontece, o tecido é transplantado com um eixo vascular, que é basicamente um conjunto de uma veia de uma artéria com calibre relativamente alto, que pode ser ligada cirurgicamente diretamente à circulação sanguínea do paciente. Isto vai assegurar a sobrevivência e a viabilidade desse órgão ou tecido transplantado. Isto é exatamente o que nós queremos mimetizar com os tecidos e órgãos fabricados no laboratório, utilizando esse tal leito capilar que eu estou a propor. E muito basicamente é isto.
2: Existe muita necessidade de órgãos e também de dadores compatíveis. Por ano, morrem cerca de 4 mil pessoas à espera de um dador e a engenharia dos tecidos é a resposta, precisamente para suprir essas necessidades. O biólogo português Rogério Pirraco trabalha na criação de um leito capilar, uma tradução do inglês de capillary bed, a cama capilar, feita de origem biológica e que não existe a nível mundial de forma satisfatória. O objetivo é que estes tecidos consigam imitar e cumprir a função original. Por fim, quisemos saber quais as perspectivas para o futuro profissional do investigador português Rogério Pirraco e o que significou ter recebido recentemente uma bolsa milionária do Conselho Europeu de Investigação. Recebeu recentemente a notícia que terá sido aprovada uma bolsa pelo Conselho Europeu de Investigação. O que é que essa bolsa significa para o Rogério?
3: Bem, esta bolsa significa, é uma bolsa de iniciação de carreira, significa que eu vou ter dinheiro para desenvolver esta investigação, mas além disso, mais concretamente, vou ter dinheiro para estabelecer essa linha de investigação aqui no Grupo 3Vs, onde eu estou sediado na Universidade do Minho, para contratar pessoas para fazer uma equipa para levar a cabo essa investigação. E, obviamente, a nível pessoal e profissional, é uma bolsa que tem um grande prestígio e, obviamente, vai ser excelente para, basicamente, dar um empurrão à minha carreira.
2: E, portanto, esta investigação vai ser feita integralmente em Portugal e, neste caso, em Braga, não é?
3: Sim, nós estamos sediados. A Universidade do Minho tem dois campi, um em Braga, outro em Guimarães. Por acaso, o Grupo 3Vs está sediado numa terceira localização, que é num parque tecnológico na Vila de Caldas das Taipas, que fica entre Braga e Guimarães, que é num parque tecnológico chamado AVE Parque.
2: E dentro dos recursos humanos que vão ser necessários, será integralmente, enfim, conhecimento português, mão de obra portuguesa?
3: Não, não necessariamente. Aliás, como isto é uma bolsa de grande prestígio, e além disso, o Grupo 3Vs é um grupo que é altamente reputado internacionalmente nesta área, nós normalmente o que fazemos é um concurso, e é um concurso internacional que concorrem pessoas, ou que podem concorrer pessoas de todo o mundo. E
2: Todo mundo.
3: muitas vezes vêm pessoas do estrangeiro, outras vezes são pessoas portuguesas, é conforme os currículos e a potência que nós achamos que as pessoas têm para desenvolver essa investigação específica. Posso dizer desde já que os portugueses, os investigadores portugueses, em comparação com, bem, com os seus congéneres europeus, não só europeus, mas também, por exemplo, norte-americanos ou japoneses, ou seja o que for, têm uma reputação muito boa e é por isso que nós vemos muitos irem para fora, precisamente para trabalharem em projetos desses. E, obviamente, que se nós tivermos candidatos portugueses que correspondam àquilo que nós queremos, obviamente que é uma mais-valia para nós, para o projeto, porque não temos a questão da adaptação, e obviamente temos todo o gosto em contratá-los, sim.
2: Sempre dentro desta área de engenharia de tecidos, é isso?
3: Exatamente.
2: E vai, o Rogério vai querer, portanto, continuar a trabalhar naturalmente nesta área, não é? Da engenharia dos tecidos. Há alguma outra área complementar ou diferente que pensa vir a trabalhar no futuro?
3: Penso, não tenho previsto que vá querer trabalhar noutra área no futuro.
2: Faz o que gosta.
3: Faço o que gosto, sim, exatamente. Eu, apesar de ser biólogo e de ter escolhido, bem, biologia porque quis, também tenho, tive sempre, desde pequeno, uma veia de engenheiro, digamos assim, para tentar perceber como é que as coisas, os objetos do dia a dia funcionavam por dentro, eletrónica, etc. Uhum. E penso que a engenharia de tecidos, neste caso, como é multidisciplinar, dá uma oportunidade de aliar as duas coisas, a biologia e a engenharia.
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1: 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Boa tarde. 2 horas.
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2: 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Boa tarde. 3 horas.
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1: 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Boa tarde. 6 horas.
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2: Um movimento livre de cidadãos portugueses criou, em 2012, a Tara Recuperável. No passado Dia Mundial do Ambiente, saíram notícias com estudos recentes que dizem que todos os anos são produzidas mais de 400 milhões de toneladas de plástico e apenas 9% é reciclado. Tratou-se de um alerta da Organização das Nações Unidas. Já falámos aqui, no AudioPress Portugal, que o plástico está a encher os nossos oceanos. Está a matar vida e já está em forma de microplástico em todo o lado, incluindo no leite materno, entrando em toda a cadeia alimentar. Pois este é um problema de todos e cabe a todos resolvê-lo. Neste momento, as decisões políticas podem e muito ajudar a dar a volta por cima. O governo anunciou algumas medidas e nós fomos falar com o Daniel Gomes, do movimento Tara Recuperável, que disse que há muito por fazer em relação ao plástico em Portugal. Nas garrafas, mas também nos sacos transparentes, os mais pequeninos, sem asas, que continuam a existir em grande número. O problema é que parece, não é? Parece que as mentalidades só estão a despertar agora e o mal já foi feito, não é? Estou a pensar nos oceanos.
3: Sim, mas também mais vale tarde do que nunca, não é? É verdade que já muito mal foi feito. A produção de plástico e a quantidade de plástico que é emitida para os oceanos é enorme, mas acho que ainda, na minha opinião, acho que ainda vamos ter tempo de recuperar. Em particular, Portugal, em comparação com outros países, acho que tem tido uma boa sensibilização, um bom crescimento da sensibilização para este problema. E a prova disso é a quantidade de movimentos, em grande parte iniciados na sociedade civil, têm aparecido em todas as vertentes, e portanto eu acho que Portugal está no bom caminho.
2: Sobre as recentes notícias de uma lei que vai regressar aqui aos conceitos da Tara Recuperável, qual é que é a opinião do Daniel Gomes sobre este projeto de nova lei?
3: Bom, eu ainda só tive acesso, ainda só ouvi a informação que está na comunicação social. De qualquer maneira, a minha primeira reação, claro que é positiva, porque não só é um regresso à utilização da tara recuperável, como é a expansão do conceito às embalagens de plástico, que esta é que é uma novidade e uma novidade em Portugal e um conceito que nós temos estado a defender desde o início do nosso movimento, que é a tara recuperável para o vidro, portanto um regresso ao passado, por assim dizer, uma expansão da tara recuperável, acima de tudo, às embalagens de plástico, que hoje em dia dominam o mercado, dado que grande parte das embalagens, designadamente bebidas e garrafas, são em plástico, e em particular as garrafas de água, que são dos resíduos que nós conseguimos encontrar em maior quantidade na natureza. Por um lado, é bom aplicar-se taxas a produtos poluentes, mas é muito mais eficaz e muito mais eficiente aplicar taras recuperáveis, ou seja, o saco de plástico, em vez de ter uma taxa, deveria sim ter uma tara, ou seja, nós continuamos a ver, embora em número menor, continuamos a ver sacos de plástico na rua que ninguém apanha, continuamos a ver sacos de plástico na praia que ninguém apanha. Se estes sacos de plástico, que foram sujeitos a uma taxa, como quase todos os produtos são sujeitos a uma taxa, tivessem uma tara, aí deixariam de ir para a natureza e poluir o meio ambiente. Portanto, eu acho que nos sacos de plástico, e prova disso que o problema mantém-se, é que ainda existe uma brecha na lei que diz que os sacos de plástico leves, sem asas, não estão sujeitos à taxa. Isto é completamente absurdo. Portanto, nós nas praias continuamos a ter as praias com muitos sacos de plástico sem asa, como por exemplo aqueles sacos de plástico
2: das frutas e dos legumes, que é um abuso.
3: É completamente abusivo o uso que é feito desse tipo de plástico.
2: Por uma maçã, um saco de plástico. Por um alho, uma cabeça de alho, um saco de plástico. E aí vejo eu no dia a dia, faço as minhas compras, tento comprar produtos frescos e estou sempre a dizer: não quero saco, não quero saco, não quero saco, mas depois na pesagem acho que está aí um problema para resolver, não é?
3: Sim, é porque todo o sistema está desenhado, apesar de não sermos obrigados a trazer sacos plásticos, portanto o consumidor não é obrigado a trazer o produto em saco plástico, é uma opção do consumidor. Todo o sistema está desenhado para que os produtos sejam postos nos sacos de plástico, leves, altamente poluentes, altamente degradáveis, degradáveis não é biodegradáveis, degradáveis, portanto rasgam-se, e portanto o consumo deste tipo de sacos de plástico continua a ser elevadíssimo. Agora, não sei se está a ser contabilizado ou não, o que é facto é que basta pararmos à frente das caixas registradoras do supermercado para ver a quantidade de sacos deste tipo que continuam a ser usados. Portanto, não houve, na realidade, um aumento de consciência em grande escala, consciência ambiental por parte dos consumidores, houve sim basicamente uma tentativa de redução de custos, e por causa disso que os consumidores deixaram de usar os outros sacos e os próprios produtores. Agora, ainda há muito trabalho a fazer em relação aos sacos de plástico. Basicamente, esta é a mensagem que eu gostava de deixar em relação aos sacos. Os sacos de plástico deviam ter todos tara recuperável.
2: O Daniel Gomes participa ainda de forma regular nas limpezas de praia, em concreto, em conjunto com outro movimento de voluntários, que se chama a Brigada do Mar. Estes grupos de cidadãos procuram acabar com a inércia das políticas nas taras recuperáveis, no plástico e no vidro. As garrafas têm um valor económico e as pessoas podem recuperar esse dinheiro para benefício do ambiente e da natureza. Há uns anos, em Portugal, entregávamos uma garrafa de vidro e recebíamos um valor à troca. Hoje, parece que são as próprias marcas que estão a dar este passo e este exemplo, retomando este processo da tara recuperável no vidro.
3: A questão do plástico, ou seja, nós não devemos ver o plástico como um bicho-papão, como todo o plástico é mau. Se nós formos a ver o plástico, é um material extraordinário, com uma série de propriedades muito boas e que, na realidade, até evitou outro tipo de danos, porque vamos imaginar, se fosse tudo feito em madeira, em vez de plástico... Hoje em dia já não havia árvores, praticamente. Portanto, o plástico é um material que é fácil de produzir, é barato e é extremamente durável. Agora, o que está errado na nossa sociedade foi termos pegado num material que dura 200, 300 anos e passado a usar esse material para fabricar utensílios que são usados durante 2 ou 3 segundos. Isto é radicalmente errado. Ou seja, nós pegarmos, por exemplo... numa caixa de plástico, por exemplo, para um gato, não é? Uma caixa de transporte. Assim, estas caixas são altamente duráveis, ou seja, mesmo depois de uma pessoa deixar de ter o gato, a caixa pode ser dada a outra pessoa e continuar a ser usada, e em última instância pode durar dezenas e quem sabe até centenas de anos a mesma caixa. Portanto, no meu ponto de vista, esta é uma boa utilização do plástico. É um plástico usado para um material ou para fazer um objeto que deve perdurar ao longo do tempo. Eu acho que é uma excelente utilização do plástico, portanto, em materiais ou objetos reutilizáveis. Uma má e inadmissível utilização do plástico é para produtos de utilização única e descartáveis. Aqui não faz sentido nenhum, quer dizer, como uma palhinha, um cotonete, uma garrafa de água, aquelas colherzinhas do café... os copos do café em plástico, todos estes objetos que não são reutilizáveis, não faz sentido nenhum serem feitos em plástico descartável. E outra coisa que nós temos que ter em consideração também é que há vários tipos de plástico. Ou seja, existem pelo menos 5 tipos de plástico que são muito utilizados, e o facto, por exemplo, uma chávena de café ser feita de plástico não obriga a que aquele plástico seja descartável. Ou seja, nós podemos perfeitamente usar chávenas de café, de plástico, lavá-las, reutilizá-las, e este, para mim, é uma boa utilização do plástico, porque até a chávena pode cair no chão e não se parte. Uma má utilização do plástico é fazer uma chávena de café ou um copo de plástico num material de plástico menos resistente, menor qualidade, de modo a que se consegue usar só uma vez e depois manda-se fora. Portanto, acho que não devemos aqui tomar atitudes uma certa maneira de demonizar o plástico, porque não é esse o caso. O problema maior do plástico é ser descartável, ou seja, o plástico descartável não é uma atitude sustentável.
2: Por fim, o Daniel Gomes, do movimento Tara Recuperável, deixa uma mensagem importante. Em democracia, as leis são reativas em relação à atitude e à ação dos seus eleitores. Isto é, as pessoas têm que se mexer. A pressão tem que continuar. A nossa conversa terminou com um apelo a uma maior participação das pessoas, para que todo o sistema possa mudar no sentido de regressarmos à tara recuperável no vidro e podermos incluir a tara recuperável no plástico, que terá ganhos para todos. Posso resumir que, de acordo com as últimas notícias, a tara recuperável e o Daniel Gomes têm motivos para estarem otimistas.
3: Sim, estamos otimistas, sem dúvida. Não há razão nenhuma para não estarmos, portanto, isto é um passo em frente. Vamos agora.
2: Esperemos que realmente a lei se efetive, não é?
3: Sim, e eu acerca disso gostava de deixar aqui uma mensagem a toda a gente que nos ouve, que é a seguinte: as leis nem democracia são reativas em relação à atitude e à ação dos eleitores. Portanto, as pessoas têm que se movimentar, têm que exercer pressão para que os problemas que querem ver resolvidos realmente o sejam por via legislativa. Portanto, eu sou apenas um cidadão, e a maior parte das pessoas que integram o movimento cívico recuperável são apenas cidadãos, que decidiram começar a agir para que este problema se resolva, em particular do plástico descartável. E, portanto, todas as pessoas podem fazer isto, e agora que já houve um passo em frente para a aplicação da tara recuperável, quem acredita que esta solução deva ser integrada, deva ser adotada em Portugal, não deve parar, porque o problema não está resolvido. A pressão tem que continuar até que a lei seja efetivamente implementada e efetivada. Portanto, o trabalho continua. Um problema desta dimensão não tem só uma solução, e a tara recuperável também não é a solução definitiva para isto. Como a Mafalda disse, já há muito lixo no mar, há muito lixo nas praias, nos rios, nas florestas, e portanto, por exemplo, as limpezas voluntárias de natureza têm que continuar a existir, têm que continuar a fazer-se. Nós temos já organizações bastante estruturadas, como por exemplo a Brigada do Mar, que é um conjunto de voluntários que faz grandes limpezas de praia, muito organizadas, muito bem estruturadas, e que qualquer pessoa pode participar e apoiar esta organização. Mas também qualquer pessoa, quando vai à praia ou quando vai fazer uma caminhada da mata, é livre de fazer algo de bom, que é, se vê um lixo no chão, se vê uma garrafa, pegue na garrafa e ponha no lixo. Ou seja, muitas vezes nós perdemos mais energia ou gastamos mais energia a queixar-nos de um problema do que a ter um simples gesto para resolvê-lo, e o simples gesto é pegar na garrafa e pô-la no lixo.
2: Acho que é uma boa forma de terminarmos a peça, Daniel.
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1: 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Boa tarde. 7 horas.
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2: Lúcia Ferreira, psicóloga clínica. O Dia Mundial em Memória das Vítimas da Estrada é um dia em que vamos relembrar aqueles que perderam a vida ou então ficaram com sequelas graves, fruto de acidentes rodoviários. Para além de ser um momento de homenagem, de recordação, é também uma forma de reconhecimento social para as famílias das vítimas deste flagelo. É ainda, e não menos importante, um momento de sensibilização para os comportamentos de risco na estrada. Por cada pessoa que morre ou fica incapacitada permanentemente, existem muitos familiares e amigos a sofrer enlutados por esse acontecimento. Sendo este um tema infelizmente muito atual, há ainda muito pouco conhecimento sobre a realidade do sofrimento dos familiares destas vítimas. Uma morte na estrada é uma morte sem anúncio, é uma morte inesperada. Uma fração de segundo altera completamente o rumo de uma vida, para sempre. Quando os familiares são contactados para receberem a terrível notícia, iniciam um processo de negação e revolta exacerbados, próprios de um luto por morte traumática. O sentimento de culpa por não ter morrido em lugar do seu ente querido, o sentimento de culpa por não o ter acompanhado nessa viagem, o facto de

0: Não ter havido um último abraço, um último beijo, um último amo-te são fatores que vão condicionar o desenrolar de um normal processo de luto. A dor de quem fica já ninguém a tira. O sofrimento da perda repentina não vai desaparecer tão cedo. Surge o stress pós-traumático, o medo de andar na estrada ou que outro familiar ande na estrada. O que vai condicionar o normal funcionamento das atividades quotidianas. Tudo muda, a vida muda. Só não muda o trágico desfecho de uma morte prematura. Mas o que poderia ter sido feito para se evitar tal tragédia? Será que poderia ter sido evitada? Temos que olhar para as principais causas dos acidentes rodoviários e fazer-nos valer daquilo que poderá estar nas nossas mãos: a prevenção. Os excessos, nomeadamente de velocidade, álcool, substâncias psicoativas, o uso de telemóveis ao volante, o envio de mensagens de texto enquanto se conduz, são atitudes que infelizmente ainda acompanham os condutores para a morte ou incapacidade permanentes. Os condutores ou terceiros. Mas para que exagerar? Fica bem? Ou é um chamariz para a morte? Andar mais rápido, para onde? Para quê? Para a morte? Há tempo para tudo, para se chegar em segurança e abraçar aqueles que amamos, para dizermos muitas vezes amo-te, para postarmos no Facebook aquela foto fantástica com os amigos, para enviarmos uma mensagem, todas as mensagens que quisermos ou necessitamos, tudo a seu tempo. Não interessa antecipar um fim trágico para uma vida, nem fazer com que aqueles que nos amam tenham um resto de vida sem sentido por uma perda prematura, que muitas vezes acontece de forma estúpida e inconsequente. Vamos não só recordar aqueles que morreram ou ficaram incapacitados nas estradas, mas sobretudo vamos evitar que no próximo ano haja ainda mais vítimas para lembrar e homenagear. Vamos lutar por uma vida melhor, vamos lutar por umas estradas mais seguras, vamos lutar para que não haja mais processos de luto prematuros.
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0: Sejam muito bem-vindos, caros ouvintes, a mais uma viagem lusófona com o programa Divulgar-te, a nossa arte lusófona por toda a parte. Hoje temos a nova sessão da rúbrica Voz Nacional e também da Art Session. A nossa convidada especial é a fadista portuguesa Jacqueline Carvalho. Vamos conhecer um pouco melhor o seu trabalho, a sua carreira, por isso, mantenham-se ligados aqui no programa Divulgar-te e na vossa rádio. Iniciamos também com a música particular da nossa convidada, Jacqueline Carvalho, que nos traz Fria Claridade, antes de entrarmos de vez na rúbrica Voz Nacional e conhecermos um pouco melhor o trabalho desta fantástica artista. Tem agora início Divulgar-te, a nossa arte por toda a parte.
1: Olá a todos, o meu nome é Jacqueline Carvalho e eu estou no programa Divulgar-te.

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4: E estamos na rubrica Voz Nacional do programa Divulgarte, e para essa grande entrevista com a fadista Jacqueline Carvalho, que canta já desde os seus 5 anos de idade, nasceu e cresceu no meio do fado e desenvolveu desde muito cedo uma ligação natural profunda e autêntica neste género musical. Ao longo dos anos, Jacqueline tem-se afirmado como uma intérprete de referência neste estilo musical. Gravou a sua primeira cassete aos 7 anos com a sua irmã e a sua prima no projeto As Miúdas de Mem Martins, vencedora da Grande Noite do Fado por 2 vezes, um feito único neste universo do fado. A primeira vez foi em 1992, aos 7 anos, recebendo o prémio pelas mãos da grande fadista Amália Rodrigues. Pela segunda vez foi aos 18 anos, tornando-se a única fadista feminina a conquistar as duas categorias deste concurso emblemático. Jacqueline também participou em diversos programas de televisão e rádio também. Nos programas televisivos esteve, por exemplo, na Casa de Artistas, Got Talent, The Voice, levando e também elevando a sua voz a diferentes contextos e públicos. Contou igualmente com o apoio e reconhecimento de nomes como Simone de Oliveira e Cidália Moreira. Apresenta-se não como promessa, mas sim como continuidade viva do fado. A sua voz transporta memória, identidade, profundidade e ocupa um lugar próprio seu e no panorama do fado tradicional contemporâneo. E desde já eu agradeço a presença de Jacqueline Carvalho aqui no programa de Divulgarte. Bem-vinda.
5: Olá, muito boa tarde. Obrigada, Vitor, pelo convite. Uhum. Obrigada e um bem-aja a todos.
4: É isso, é isso. Jacqueline Carvalho, então começaste no fado aos 5 anos.
5: É verdade.
4: O que já era, o que representava para ti o fado, com essa idade já?
5: Pois é, e já vem de família. Porque os meus avós, o meu avô era fadista e baterista no Paquete Funchal da Ilha da Madeira, a minha família é toda madeirense.
4: Okay.
5: Por isso já está esse bichinho aqui enraizado aqui no nosso sangue. E todos os fins de semana os meus avós faziam tertulias de fado em casa. E uma das pessoas assíduas dessas tertulias era o grande Max, porque a minha família é toda de Mãe Martins. O grande Max era do Algueirão e fazia parte destas grandes tertulias. E nós estarmos sempre a conviver e a ouvir estas tardes, o bichinho, claro que sim, foi crescendo. Nunca ninguém me obrigou a cantar, de todo, mas nós gostávamos daqueles convívios.
4: As influências, não é?
5: Sim.
4: Lá está também.
5: Sim, sim. E foi mágico porque nós íamos, cantávamos um ou dois fados e depois íamos outra vez brincar, depois regressávamos para comer, como é óbvio, cantávamos mais qualquer coisa e criou-se assim o bichinho.
4: E na altura, quais é que já eram as tuas influências assim no fado? Tu já ouvias?
5: Sempre ouvimos a grande Amália Rodrigues, o Max, o meu avô, a minha tia também cantava nessa altura, a minha irmã, a minha prima.
4: Uma família já de fadistas.
5: Já. O meu primo, o Marinho de Freitas, que foi viola abaixo da nossa grande Marisa.
4: Da Marisa
5: que
4: também.
5: Agora atualmente está com a Cuca Roseta. É uma família vasta, mas com várias vertentes. Tenho um primo teclista, que é o Hilde Brando, nós com vários instrumentos fazemos a festa.
4: Ah, já que também toca, não?
5: Toco bateria. Não tem nada a ver com
4: fãs.
5: Mas toco, sim, senhor.
4: Muito bem, Jacqueline, a tua primeira gravação surgiu aos 7 anos. Fizeste assim uma banda, digamos assim, com a tua irmã.
5: Sim,
4: e a tua prima. As Miúdas de Mem Martins. Conta-te um pouco como é que surgiu esta oportunidade. E qual a dimensão do interesse público?
5: Isto começou porque nós fomos às grandes noites do fado. A minha prima Vanessa ganhou em 1990 com o Fado Coimbra. A minha irmã ganhou em 91 e eu ganhei em 92. Por isso fizemos então este projeto das Miúdas Mem Martins, que éramos então as três vencedoras da grande noite do fado. Surgiu este projeto através do grande Crespim, da qual tenho muitas saudades de cantar com elas. Fomos muito felizes na nossa infância. E tenho muitas saudades desses tempos que já não voltam, infelizmente. cada uma seguiu também a sua vertente, a sua área. Só eu é que dei continuidade ao fado. Uhum. E aqui estou e estarei. mas foi bonito gravarmos a cassete, de fazermos os espetáculos norte a sul, inclusive é no casino da Madeira. Uhum. Foi um projeto bem, bem bonito, de longo prazo, até aos nossos 16, 17 anos. Sim.
4: Muito bem. Nessa altura já desejavas seguir essa carreira do fado? Pensavas assim, olha, um dia gostava de ser tipo, sei lá, uma Amália Rodrigues, ver só da música.
5: Que já não volta, infelizmente. sempre soube que era no fado que eu sou feliz. Sempre soube que era a cantar. Poderia ser outra vertente, mas na música. Sempre sonhei e sempre acreditei que é isto que eu quero para a minha vida. É isto que eu sou feliz. Só de ver um sorriso nas pessoas, uma lágrima. Daquele poema que nós cantámos. Uhum. Sempre senti que era isto que eu queria fazer para a minha vida.
4: Muito bem. E o que é que significa o fado para ti?
5: Um sentimento. Porque nós mesmos, estando bem ou não, porque nós também temos os nossos dias maus.
4: Exato.
5: E os dias bons, como todos nós. É um sentimento. Porque nós, quando cantamos, aquele poema nós damos de tudo. É como se fosse a nossa última interpretação. E para mim o fado é um sentimento, é uma alma, é ali que nós descarregamos tudo.
4: Exatamente.
5: Pelo menos é assim que eu vejo e sinto.
4: Um sentimento, é isso mesmo. Tu também por duas vezes venceste a grande noite do fado, a primeira vez aos 7 anos, e logo a Amália Rodrigues foi dar o prémio.
5: Mas fosse hoje era diferente, com 7 anos não tens aquela noção.
4: Exato.
5: E depois no grande Coliseu dos Recreios, antigamente... Essas noites eram até às 10, 11 da manhã. Uhum. E as pessoas, aquilo era cheio, porque aquilo eram coletividades. Eu representei o grupo desportivo Adicense, de Alfama. E eram noites espetaculares, porque havia o fado e havia também a música ligeira. No meu tempo, quem foi cantar foi o Toy, foi a Dulce Pontes. Enquanto transitavam dos séniores para os juvenis para os séniores, que os pequeninos cantavam em primeiro lugar, e havia sempre essas vertentes diferentes para não ver sempre o fado. Então colocava-se música ligeira. E infelizmente isso também se perdeu, que já não há aquelas grandes noites do fado, mas foram noites espetaculares. Uhum. Muito bom, muito bom.
4: E como é que te sentes por seres a única mulher que vença por duas vezes esse evento?
5: Para mim é uma gratidão, porque nem toda a gente tem esta honra. E principalmente de ter conhecido a grande Amália Rodrigues. Uhum. Nessa noite fui apadrinhada pela grande Cidália Moreira.
4: Exato.
5: Que até hoje é a minha madrinha de fado, como a Simone de Oliveira, uhum. Maria Valejo, Linda Leonardo, tenho 4 madrinhas do fado. E para mim foi uma grande honra. E só do facto de estar num coliseu, do qual regressei 20 e tal anos depois, quando fui ao Got Talent. Uhum. É mágico, aquele palco, eu não sei explicar. Eu acho que quem o pisar vai sentir realmente a emoção que é. Qualquer uhum. palco, mas o Coliseu é de outro mundo.
4: É único.
5: É único, é único.
4: Então, como tu falaste bem, as tuas madrinhas, Simone de Oliveira, Cidália Moreira também. O que significa para ti esse apoio e quais os maiores ensinamentos que elas te transmitiram?
5: Para já, sermos humildes. Porque nós não somos melhores que ninguém. E temos que ter sempre os pés assentes na terra, sermos humildes, falarmos com todos, porque ninguém é melhor que ninguém. E termos a capacidade de sermos nós próprios, não fugindo, claro, por exemplo, eu mantive-me no meu fado tradicional, agora com este novo single um pouco mais diferente, mas nunca fugindo às minhas origens. E sempre com os pés assentes. É isso que também nos transmitem. E cantar de coração, de alma. Sermos nós próprios, não imitarmos ninguém. E termos as nossas próprias origens. Uhum. E valorizarmos, como é óbvio.
4: Muito bem. E o teu filho, ele é o teu maior fã?
5: É. Eu achei piada que no outro dia eu vi à televisão. E ele assim, pá, professora, a minha mãe amanhã vai à televisão. E a professora assim, sim, eu sei, eu já vi no Instagram que a mãe vai à televisão. E a professora, e já sabe, já ouviu o novo single da minha mãe? E
4: olha, então já estava já a vender o peixe.
5: E a professora cantou um excerto do single e ele ficou todo feliz. Ele assim, eu nem sabia que a professora sabia. No imaginário dele, se calhar, pensava que a professora não conhecia de todo o meu novo single. Ele ficou tão feliz da professora cantar um excerto.
4: Sim.
5: Eu assim, música. Olha, filho, fico tão feliz. E ele, ah, mamãe, eu amo-te, eu adoro. E sempre que pode, vai comigo por causa da escola,
4: sim,
5: não é?
4: Sim, sim.
5: Mas sempre que pode, vai comigo aos fados.
4: Já tem 9 anos. pelo fado? Toca alguma coisa também?
5: Toca viola, mas não sei se será bem essa área dele seguir na música. Gosta, é muito crítico, porque ele já percebe quem canta bem e quem canta mal. Não sei se isso é bom ou não, mas pois. Tem a sua própria opinião, sim, e sabe, sim, ver quando a pessoa está bem ou não. Mas se vai por esse caminho, não sei. Eu digo-lhe, filho, só quero é que tu sejas feliz.
4: Exato, exato. É isso.
5: É só isso é que eu quero.
4: Muito bem, estamos aqui com Jacqueline Carvalho na rubrica Voz Nacional do programa Divulgar-te. Jacqueline, tu também já cantaste no estrangeiro ou já, só cá em Portugal?
5: No estrangeiro, o ano passado fiz, felizmente, seis turnés, Luxemburgo, Holanda, Bélgica.
4: Uau, muito bem.
5: Sim. Este ano também já tenho algumas coisas marcadas, mas estou à espera de mais. Ah, por exatamente. Isso, estou aqui a propostas.
4: Entrei em contacto, é isso mesmo. Então, mas quando estiveste lá fora, o que é que tu sentiste quando cantaste para essas pessoas que estão lá fora, que também são muitos portugueses?
5: Eu sou muito chorona. E lá chorei muito. Porque as pessoas, para já de virmos de Lisboa, as pessoas acarinham de uma maneira que eu não sei explicar, Vítor. Só o facto de nós virmos de Lisboa, de, sim, Portugal, as pessoas, é um carinho tão especial, tão especial. Mesmo que eu cante-se um fado mais alegre, as pessoas choram. Porque sentem-se em casa. Aquela noite é tão vibrante que a pessoa vive aquele momento. E depois eu gosto muito quando acaba os espetáculos, estar com as pessoas e falar. E não há ninguém que diga, ai, você vem cá quando agora? É que eu gostei tanto. E depois às vezes a falarmos, até temos amigos em comum.
4: Sim,
5: que é magnífica.
4: O mundo é mesmo pequeno.
5: É mesmo pequenino. E adoro ir lá fora levar o nosso fado. Uhum. E principalmente estar com os nossos portugueses. Com todos, principalmente, mas, exato, os nossos portugueses.
4: Uhum. Muito bem. Jacqueline, também participaste, como já falámos, a Got Talent, The, sim, Voice. Sentes que neste momento, quando olhas para trás, sentes que encontraste o teu espaço no fado, na música?
5: Eu creio que estou a alcançá-lo. Apesar de eu ter 37 anos de carreira, eu creio que estou agora a subir mais um patamar. Sempre humilde, sempre com muito trabalho, mas sinto que agora está a ir para outra vertente. Acho que as pessoas agora estão a ver a Jacqueline um bocadinho mais versátil. Uhum. Porque as pessoas estavam habituadas à Jacqueline, fado tradicional, o fado sempre ali, não sair, exato, daquela bola.
4: Sim.
5: Do qual eu amo, atenção. Mas com este novo single acho que expandiu um pouco a minha versatilidade de fazer coisas diferentes, não desfazendo o fado que está lá.
4: Por exemplo, a Marisa, acho que foi a Marisa que fez também com rappers e,
5: sim,
4: um bocadinho,
5: sim,
4: afrobeat, acho que também estava ali misturado.
5: Sim. E não deixa de ser.
4: E estava a voz dela também.
5: Sim.
4: E pronto, e não deixou de ser fado também, acompanhando,
5: exato,
4: outras vertentes.
5: Exato.
4: Achas que isso é bom, é mau?
5: É bom porque a pessoa às vezes pensa. As pessoas olham para nós e dizem: olha, é uma fadista, mas quando nos vê fora da nossa caixa, do nosso conforto, por exemplo, a cantar com um Escalema, um Tito Paris, a sair da nossa área de conforto, as pessoas pensam: epá, afinal sabe fazer algo mais diferente, que as pessoas do qual não estão habituadas, e nós temos essas capacidades, só que às vezes não surgem, se calhar, as oportunidades
4: certas.
5: Para, olha, bora, olha, vamos, vamos convidar a Jacqueline para fazer aqui alguma coisa de um rap, de algo diferente. Do qual eu também estou aberta a propostas.
4: Ou a Morna, porque não? Porque a Morna
5: uma
4: tem,
5: Morna, adoro.
4: Tem muito de semelhante também.
5: Sim.
4: E eu acho que conjuga muito bem.
5: Sim, sim. Olha, eu estou aqui, por isso.
4: Exatamente.
5: Venham os convites. É, porque às vezes a pessoa pensa que, ai, não, só canta fado, não vou convidar. Ai, é só fado. Não.
4: Sim,
5: nós,
4: sim,
5: também temos a capacidade de nos moldar a outros géneros. E eu tenho essa capacidade de, tanto que eu à quarta-feira canto ao piano, e não canto só fado, eu canto Rui Veloso, eu canto vários géneros de música ao piano, do qual também gosto de sair do conforto do fado.
4: Exato, exato.
5: E também nos meus espetáculos, eu peço desculpa de.
4: Sim.
5: Eu nos meus espetáculos normalmente fecho sempre com o nosso grande Carlos Paião, que eu em pequenina tive a honra de abrir muitos espetáculos dele no Cacém. Nunca sei. E vejo sempre com a nossa Cinderela. Eu, quando fiz os meus 35 anos de carreira no Casino de Estoril, eu não sabia que os pais deles estavam presentes. Do qual também não sabiam que eu ia cantar

0: nos deu. Eu é que tenho que agradecer pelas coisas mágicas que nos deixou.
1: Exatamente. É uma
0: Eu não
1: grande
0: me calmo, não é? Desculpa.
1: emoção. Não, estava. Estou a gostar muito e de certo os nossos ouvintes também e os nossos telespectadores também estão a gostar. Jacqueline Carvalho, pessoal, se não
0: Olá!
1: conheciam, vou nas redes sociais. Jacqueline Carvalho. O que é que sentes que o fado hoje em Portugal ou fora de Portugal é visto? Achas que tem muita qualidade, novos talentos?
0: Tem
1: Achas
0: novos
1: que tem
0: talentos.
1: sido bem representado? O que é que falta?
0: Tem novos talentos, tem sido bem representado agora com estas novas gerações. Tem sido bem representado, mas eu creio que Portugal podia apostar mais um bocadinho, porque há muitas pessoas que também têm muito valor e que às vezes não têm as oportunidades para ir a uma televisão, para divulgar, para ir a uma rádio. E às vezes perde-se um bocadinho porque há tanto talento em Portugal e as pessoas não têm essas oportunidades ou de ir lá fora às nossas comunidades e poderiam apostar mais um bocadinho nas pessoas de cá para levarem o nosso fado a todo o mundo, como a grande Amália levou. E eu gostava de também ter essas oportunidades de ir mais além. Mais além.
1: E mais além, além fronteiras, sem dúvida.
0: Além fronteiras. Estou cá, estou cá.
1: Muito bem, Jacqueline, expectativas para 2026?
0: Pronto, agora eu lancei este novo single, o meu bebê, com o meu videoclipe, que foi gravado no, na Casa de Fados, onde eu canto às terças e quintas em Sintra, no Comungar, da qual agradeço imenso a disponibilidade do espaço, mas foi giro porque reuni amigos para o videoclipe. Foi uma noite como se fosse de fados, mas para se fazer o videoclipe. Quero também agradecer ao Rancho Folclórico, que também proporcionou o meu videoclipe, ao Gustavo, aos músicos. Foi, olha, é uma música do qual eu tenho muita gratidão e era aquilo que eu queria, era aquilo que eu sonhei e espero que também ouvintes gostem, porque para mim está espetacular. 2026, eu gostava de poder, lá está, a divulgar, poder fazer mais espetáculos, poder ter a oportunidade de ir mais vezes à televisão, que não está fácil. Infelizmente, e quero agradecer mais uma vez ao Vítor Correia pela oportunidade de estar neste
1: Ora,
0: grande
1: é
0: programa e dar-nos a oportunidade de divulgar o nosso trabalho. É uma gratidão de estar aqui e ter mais a oportunidade de ir a ter espetáculos, a poder estar com os nossos portugueses, divulgar mais o meu fado.
1: Sem dúvida que vão surgir agora muito, muito mais oportunidades. A tua agenda vai estar tão cheia que.
0: Deus queira que sim, cá estarei. E o Vítor a apresentar-me.
1: Ah, exatamente, pronto.
0: Vai ser o meu apresentador.
1: Isto é algo, isto
0: dos
1: é algo que já tínhamos falado já ao longo de meses de estar a representar também a Jacqueline, mas pronto. Novidades em breve.
0: Claro que sim, claro que sim.
1: Jacqueline, então agora tens lançado o novo single, não é? Apresentado, mas. Ao fado, mas também pensas editar um álbum?
0: Sim, sim, ele está a ser pronto, eu estou em estúdio, estou a gravar, vai ser outros temas, um single de cada vez.
1: Sim, sim, sim.
0: Um single de cada vez, agora é desfrutar daqui do primeiro.
1: Esse aqui com o videoclipe.
0: Com o videoclipe, exato. E pronto, vou lançando os outros temas, claro, mas este álbum vai ter só 7 temas, porque o meu álbum antigo era 12. Normalmente são 12 temas, mas eu creio que é muito. E então ficámos pelos 7 temas e também vêm surpresas bonitas.
1: E já agora, quantos álbuns é que já editaste?
0: Só tenho um, edição de autor, foi eu que eu paguei, porque eu não tenho editora, não tenho manager, não tenho ninguém, sei a tratar tudo. Felizmente, não tenho qualquer. Tenho orgulho até pelas as etapas da vida que eu tenho conquistado. Por mim, salvo seja a minha família, por todos, amigos, pelo Vítor, também me divulga, por todos. Mas não tenho agente artístico, não tenho propriamente uma editora. E este novo trabalho também é audição, também é pago por mim, salvo seja.
1: Sim.
0: Pronto, é edição de autor. E com muita honra, eu assim, enquanto eu puder, e tenho muito orgulho de poder sozinha conquistar os meus sonhos, porque é tão bonito sonhar e realizá-los.
1: Exato.
0: Que é o que eu digo muitas vezes ao meu filho: filho, eu estou aqui para realizar também os teus sonhos, mas eu também tenho os meus.
1: Sem dúvida. O divulgar também é a prova viva disso. Eu, pronto, tirando aqui uma parte também para os ouvintes e para quem nos vê, divulgar também. Este ano faz 11 anos e pronto, e vamos ter novidades em breve também sobre esse segundo evento, o segundo encontro. Lusófono Divulgarte, Vamos lá ter grandes presenças e sem dúvida que a Jacqueline é uma das presenças. Pronto.
0: Yeah.

0: Está aqui confirmado ao vivo
1: Bom,
0: e a
1: muito
0: cores,
1: obrigada.
0: em direto.
1: Gratidão.
0: Por isso, fiquem atentos às novidades. O divulgar também, pronto, eu comecei, eu que sou realizador, produtor, locutor, editor do programa, e sei
1: Sim.
0: bem como é que é essas dificuldades, mas ao mesmo tempo dá essa satisfação
1: Sim.
0: de nós conquistarmos passo a passo aquilo que nós queremos.
1: É verdade.
0: Então, por isso, muitas felicidades,
1: Oh, muito obrigada.
0: desde já, para este álbum, para os temas e que mais pessoas ouçam. O fado, não é? Sabemos que o fado, por exemplo, na China ou em locais assim asiáticos, exóticos, digamos até,
1: Sim,
0: eles gostam muito.
1: adoram,
0: Eles podem
1: adoram.
0: não perceber a letra, nesse caso, não é?
1: Mas lá está, é o
0: Mas a
1: sentimento.
0: essência eles percebem.
1: Tudo, tudo. E tenho tanto respeito ao fado, não se ouve uma mosca. Às vezes os nossos portugueses vão nos ver às casas de fado, onde eu canto, e eu gostava tanto que se portassem bem, mas não!
0: Não, o português é
1: Faz
0: Mas
1: parte, faz
0: faz parte
1: parte.
0: também, é isso mesmo. Jacqueline, três palavras que definam a Jacqueline Carvalho hoje.
1: Hoje, mulher, porque nós somos guerreiras, mesmo com as dificuldades, mulher. Humilde, nunca esquecendo a humildade. E simpática, que eu adoro rir e
0: Exato.
1: gargalhadas, e simpatia acima de tudo. Boa disposição,
0: Boa
1: assim é
0: disposição.
1: que é. Boa disposição.
0: E concertos que tenhas agora.
1: Concertos, agora vou estar no dia 26 de maio com o grande Mick da Cama Pereira, no Teatro da Trindade. No dia 30 de maio vou estar nas festas de Mãe Martins. E depois tenho mais para a frente, mas não consigo também
0: Sim,
1: estar a dizer tudo.
0: por isso acompanhe as redes sociais
1: Sim,
0: que são, podes dizer aqui.
1: no Instagram, Jacqueline Carvalho, Fado. Podem também ir ao Spotify, está lá também o meu single novo, o YouTube, ao Fado, Jacqueline Carvalho ao Fado. E é só seguirem as redes sociais, porque vou sempre colocando onde vou estar, mesmo as casas de fado, os espetáculos, e é uma questão de irem. E se caso forem, digam: olha, ouvi o seu post, sou eu, e venham cá cumprimentar, que eu gosto de falar com as pessoas e dar um abraço.
0: É isso.
1: E gosto que as pessoas venham ter comigo. Eu sou daquelas pessoas que gosto mesmo de falar e gosto de conhecer, nem que seja para dar um abraço e agradecer por lá estarem, para me ouvirem. Para mim
0: Muito bom.
1: é muito grato.
0: Jacqueline, qual a tua mensagem para os ouvintes e telespectadores também do programa Divulgar?
1: Em primeiro lugar, que sejam felizes, porque a vida é tão curta e nós estamos cá para sermos felizes. E vivam a vida bem, porque isto é uma passagem. Por isso, têm sonhos, façam o possível para os realizar. Custa, custa, é verdade. Mas nada como um sonho realizado, uma lágrima, um sorriso no final de ver a conquista que nós conseguimos. E é uma luta diária. Nós conseguirmos os nossos objetivos, nós conseguirmos os nossos sonhos. Por isso, não deixem de sonhar e não deixem de os realizar. Há etapas, há metas, há, mas todos nós conseguimos, tendo fé, nunca esquecendo a nossa fé, e acreditarmos em nós, basicamente. Porque se nós acreditarmos em nós, é meio caminho andado.
0: É isso. Bela mensagem aqui pela nossa Jacqueline Carvalho, nossa convidada da rubrica Voz Nacional. A Jacqueline vai cantar aqui um tema dentro de alguns instantes, mais alguns segundos, na rubrica Art Session. Jacqueline, já agradeço a tua presença no
1: Obrigada.
0: programa Divulgar-te. É sempre muito bem-vinda aqui.
1: Eu é que agradeço muito, muito ao programa Divulgar-te, ao Vítor, por me dar a oportunidade de estar aqui. E obrigado a todos os ouvintes também.
0: Ora, essa. Estivemos então com o Jacqueline Carvalho na rubrica Voz Nacional. Dentro de alguns instantes vai trazer um tema na rubrica Art Session. Mantenham-se ligados no programa da nossa e vossa lusofonia.
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16: Estamos então na rúbrica Art Session, uma rúbrica dedicada aos showcases ao vivo no programa Divulgar-te, e já de seguida vamos estar com Jacqueline Carvalho, que vai nos trazer o tema. Qual será?
17: Fado Loucura.
16: Fado Loucura. Quem é o autor?
17: Ai, eu gosto de mandar aqui uma branca, mas é da grande Amália Rodrigues.
16: Ok, ok. Desculpa. Então, dentro de alguns instantes, Jacqueline Carvalho com esse fantástico tema. O palco é teu.
17: Sou do fado.

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1: Muito bem, estivemos então com esta fantástica interpretação deste tema. Relembra-me só o nome do tema?
0: Loucura.
1: Loucura. E foi uma grande loucura, um fado de loucura aqui.
0: À capela.
1: À capela, com Jacqueline Carvalho. Fantástico, não é? É, sem dúvida. Mais uma vez, agradeço a tua presença aqui no programa Divulgar-te. Para mim foi uma grande honra, uma grande satisfação estar aqui contigo. Votos de muitos sucessos com o novo tema, ao fado, e também com esse álbum. Que as pessoas também ouçam e tenham esse sentimento.
0: Muito obrigada.
1: Que é o fado.
0: Muito obrigada mais uma vez. O programa Divulgar-te. Obrigada, Vítor Correia. Muito obrigada por tudo.
1: Ora, é essa. Cá estamos. E vamos continuar no universo da nossa convidada, Jacqueline Carvalho, desta feita O Fado de Cada Um e ainda Só à Noitinha. Mantenham-nos ligados, porque também na segunda hora temos a rúbrica El Shaddai.
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0: Olá a todos. O meu nome é Jacqueline Carvalho e hoje estou no programa Divulgar-te com o grande...

Estamos com o tema Apocalipse, o novíssimo tema de Bruno Sobral, a.k.a. Tsunamis. Já marcou por algumas vezes presença na rubrica Voz Nacional e Art Session do Divulgarte. Já a seguir continuamos na onda da música feita em Portugal por produtores e compositores portugueses. A banda Stone Dead, que nos traz o novíssimo tema Trouble. E ainda Luís Sequeira, com o seu novíssimo tema Pedra e Cal. Mantenham-se ligados no programa Divulgarte, a nossa arte por toda a parte.

Trouble, o novíssimo tema do novíssimo álbum do Stone Dead, o álbum Milk. Já a seguir vamos ouvir Pedra e Cal, um dos temas de Luís Siqueira, que vai fazer parte do álbum Quer Se Queira ou Não. Um grande abraço a quem nos chega em Cabo Verde, São Tomé e Príncipe, Guiné-Bissau, Angola, Portugal, Brasil, Moçambique, Canadá. Estivemos nas rúbricas Voz Nacional e Art Session com Jacqueline Carvalho, fadista portuguesa de enorme sucesso. Acompanhem o seu trabalho nas redes sociais e acompanhem também o Divulgar-te. Na segunda hora, não percam.

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1: 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Boa noite. 9 horas.
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0: Eu sou cantor e guionista angolano Tino Leandro e sou convidado a recorrer no programa.
1: Estivemos com o fantástico tema de Frederico BC, que nos trouxe esse fantástico tema Foram Dias. Seguimos com a Kizomba de Tino Leandro, Não Ter-te Aqui. E já a seguir com o brasileiro Daniel Lima, que nos traz o tema Giving Way to Life.

Happy Way to Live, fantástico tema do álbum Inside My Dreams, de Daniel Lima, cantor, compositor brasileiro de Belo Horizonte, Minas Gerais. Já a seguir, a música passa por Cabo Verde. Tosse Medo traz-nos o seu novíssimo single, Chave, antes de entrarmos na rubrica El Shaddai.

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Estamos na rubrica El Shaddai, vindo e lá vai, com Sangue de Jesus, por Cláudia Amador, uma das vozes que vão marcar presença no primeiro encontro El Shaddai, no LIP Arieiro, em Lisboa, no dia 30 de maio. Estão todos convidados. A entrada é feita através de um donativo solidário de alimento não perecível, vestuário, calçado ou brinquedo. Ajude esta causa. Marque presença entre as 16 e as 18 horas no primeiro encontro El Shaddai no LIP Arieiro, com presença de Cláudia Amador, Benson Garcia, Bruno Vitorino, também no testemunho de Mara Silva, missionária e escritora brasileira. Teremos também essa fantástica parceria com a Associação Esperança Nonô, para quem todos os donativos vão ser entregues, para depois serem bem distribuídos a quem mais precisa. Mais informações nas próximas emissões e também no site Divulgarte, divulgarte.net, no Facebook Divulgarte Oficial, no Instagram divulgarte.lusofonia.

0: Receba a palavra de salvação, a palavra que cura e liberta. Palavra de salvação, na El Shaddai. Romanos, capítulo 12, versículos 2, 3, 4, 5, 6, 7 e 8. E não vos amoldeis ao sistema deste mundo, mas sede transformados pela renovação das vossas mentes, para que experimenteis qual seja a boa, agradável e perfeita vontade de Deus. Porquanto, pela graça que me foi concedida, exorto a cada um dentre vós que não considere a si mesmos além do que convém, mas, ao contrário, tenha uma autoimagem equilibrada, de acordo com a medida da fé que Deus lhe proporcionou. Pois assim como em um corpo temos muitos membros e todos os membros não têm a mesma função, assim também nós, embora muitos, somos um só corpo em Cristo e cada membro está ligado a todos os outros. Temos diferentes dons de acordo com a graça que nos foi dada. Se alguém tem o dom de profetizar, use-o na proporção da sua fé. Se o teu dom é servir, sirva. Se é ensinar, ensina. Se é encorajar, haja como encorajador, o que contribui e coopere com generosidade. Se é exercer liderança, que a ministre com zelo. Se é demonstrar misericórdia, que a realize com alegria. Receba a palavra de salvação, a palavra que cura e liberta. 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

Finalizamos El Shaddai com mais um momento de louvor. Jesus, Keep Me Near the Cross, um reggae gospel para todos vocês. E já a seguir, Charvel Pinto com Casal Perfeito.

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1: 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Boa noite. 11 horas.
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8: Não

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1: 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Bom dia. Uma hora.